E agora, a partir de agora, imos co tempo nas próximas horas en Galicia. Imos a saber, en primeiro lugar, cales son as temperaturas nas principais cidades.